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1: Todo casal passa por essa história aqui. Tenho certeza, viu?

0: 9:30.
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2: 10 horas e 2 minutos.
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0: 10:32.
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0: 11 horas, em ponto.
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1: Estamos resolvidos naquele problema de 20 anos atrás?
2: Não. Ainda não.
1: Ainda não?

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1: 11 horas e 30 minutos.
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0: devido ao sucesso da música Peito Apaixonado, nós do San Marino resolvemos gravar mais uma música em homenagem a todos vocês de casa, é ou não é, Negão?
1: É claro, Magrão, e a gente canta pra vocês.
0: Então, gente, chegando, foto 3x4 pra gente cantar assim pra vocês.

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Muito obrigado, gente! Obrigado pela presença, obrigado pela energia de vocês, obrigado pelo carinho. Obrigado por estar aqui com a gente em mais um dia especial, mais uma noite especial. Que Deus abençoe nossos fã-clubes, nossos amigos, nossos familiares. Muito obrigado por somar com a gente toda essa noite especial.

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0: horas e 2 minutos.
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0: assim. Tem pessoas que chegam na nossa vida como se fossem anjos, não é mesmo?
1: Com certeza, amigos do Nova Geração.

0: 5:22.
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0: 5:42.
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2: 6:03.
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Anunciamos agora 6h14. Bom dia, bom giorno, ein guten Morgen. Estamos entrando com mais um programa Bom Dia Integração pela Rádio Integração FM Arroio do Meio, região dos Vales. Temperatura 8.8. Previsão do tempo é previsão de tempo bom para o dia de hoje. Umidade relativa no ar em 96%, ventos de 3 a 5 km por hora. Previsão da temperatura alcançar os 22 graus no dia de hoje. E diz que amanhã já volta, é, volta a chuva. Aumentaram já as quantidades de chuva que estava dando os últimos dias. De sábado para domingo, a previsão diz aqui de 40 milímetros de chuva. É, semana que vem, uma semana chuvosa.

Primeiro que nós temos algumas informações também chegando. Temos aí corpo encontrado em Valeta, em volta uma lona no interior, aí em Itabaí. Diz que no local também havia uma faca e um facão. Também volta de novo a funcionar também a trânsito entre Travesseiro e Marquês de Souza pela Ponte Baixa.

Também teve entrega de casas na região do Vale do Taquari no dia de ontem, para o pessoal atingido pelas cheias. Aqui também fala sobre aprovação, temos aí aprovação, benefício para até 6 meses a mulheres afastadas do trabalho por violência doméstica.

Vamos ver o que nós traz aqui também as loterias. Agora 6 horas e 17 minutos, 8.8 a temperatura. É, sexta-feira fresquinha. Hoje nós temos dia 2. É dia 2 de outubro de 2026. Hoje tem 2 de outubro, também dia do sorriso. É dia mundial do sorriso, dia do anjo da guarda. E é dia internacional da não violência. Amanhã é dia das abelhas. Amanhã é sábado, dia 3. Nós vamos agora com as loterias. A Mega Sena sorteou os números 08, 10, 30, 38, 50 e 53, valor acumulado em 72.267.000. Na Quina, sorteados os números 23, 40, 57, 60 e 74, valor acumulado em 14.736.000. Na Loto Fácil, sorteados números 01, 03, 04, 05, 06, 08, 10, 12, 13, 15, 18, 19, 21, 23 e 24. Valor aí para três, é dividido para três acertadores, cada um levando a quantia de 444.000. Na Time Mania, sorteados números 02, 15, 20, 24, 31, 56, 57, valor acumulado em 17.542.000. Campeonato Brasileiro, temos aí na Série B. Série B tem jogo, é Juventude agora terceiro, em virtude aí do Novo Horizontino ganhou seu jogo, mas o Juventude tem como reverter, porque joga em casa contra o Operário, hoje às 20h45.

Começamos agora às 6 horas 19 minutos com a temperatura em 8,8, temperaturas oscilando entre 6 a 10 graus aqui na região do Vale do Taquari, fresquinho nessa manhã, por isso o tempo está segurando. Nós vamos aí mandando nossos abraços a você, meu amigo, minha amiga, você que está na sintonia junto com a gente. Comoid Ricardo Hempsey. É, no Triângulo Mineiro. Bom dia pra vocês aí no, em Minas Gerais. Me abraço. Ademir Peste, Rose, Primavera do Leste em Cuiabá. É, pai, obrigado por me acordar, claro. Mais um dia e começar mais um dia. Reconhecer o tamanho desse presente que a gente recebe, que é a vida. Ademir Peste, Rose. Altiba Maierga em Cascavel do Paraná. Rogério Haas, Lourdes, Viquetas, não olha, escuta, pai. Ah, bom, que nós vamos, vai, gente, pai, Ruaiboré, Rui do Meio.

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Clédio Krumenauer, Valme, bom dia pra vocês aí também, no São Cristóvão Lajado. 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O Gringo, a de Lucina Rende Canudos Arroio do Meio. Vamos ver aqui também, temos a Darlindo de Rita Paulos em Rui Barbosa, Cudo Boind, Grosomer Feuja. Também vai um abraço pro Tarsiquina de Zair, bom dia. 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Grande abraço para você lá no Universitário Lajado, Rock Rex, La Delícia Sherry, em Bairro Arvoredo, good morning. 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Nós vamos ver primeiro a música, é uma música especial hoje, em virtude aí do Dia do Sorriso. Temos aí Sidney Lima e depois temos Abra um Sorriso.

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1: Vai tu por aqui, moitinho. Agora tu vai dar uma tocada, que eu vou dar uma ganchada com o Juvencio. Lembra de nossos velhos tempos, não é, Juvencio?
2: Mas claro, minha velha.
0: E eu aproveitei e fui entrando.

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1: Bom dia, Paulinho! Alexandre, Paulinho de Luz. Olha, Lucila Keller, Paulinho Schneider, em Santo Antônio Colinas, tudo bom? Aí um abraço também pra Nelly. Oh, como é Nelly? Alex Cunha, Nelly. Romano, vai de semana de Rui Barbosa em travessão. Vai um abraço pra família Chauren. Hardy, Viquetes, Alex Cunha.

Ate Irineu und Valdir. Good morning, Fajin, São Luís, capitão. Aí um abraço para Silésio Rock Friedrich. Na linha 32, Arroio do Meio.

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1: Estamos no Shima! Fogá! Piquet, Salas Kunda, Fuga de Sinai, de família Biller, em Nevoté, quando morre, faz depredo, não tivesse na Dunas, em Vale do Paranhano. Você, Venâncio Aires, acompanhando a Rádio Integração FM, bom dia pra você. Você que tá na estrada, dando aquela carona pra gente também. É, na empresa, acompanhando, né? Opa! Laine, Piquet, Salas Kunda, Laine, Schauren. Putidos Minuano, da Tessina, Rio Grande, Rio do Venho.

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2: 6:31.
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sind wir schon einmal zu Hause um 6:39. 8,8 ist die Temperatur. Schön Wetter heute. Ein klein bisschen Nebel. Diz aí, a previsão é de tempo bom para o dia de hoje. Mas amanhã o tempo começa firme também, aparece com nebulosidade variada e decorrendo o período, a nebulosidade aumenta e a aproximação de instabilidade no estado do Rio Grande do Sul. É von sanfter besonders solz 40 mm Regen. É as vésperas da eleição. Nós vamos agora, junto com a gente, temos também os nossos apoiadores culturais. Ah, Maria Lanza me escrevendo sobre a festa.

Leandrinho e Panda. É na festa da comunidade, dia 8. 8 de novembro, comunidade da Medianeira Rui do Meio. Vamos antecipando, né? Então vamos aos nossos apoiadores culturais. 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

Aí temos aí, né, temos tia Dez, vamos ver, atenção ouvintes, a Pérola Modas completa 14 anos, isso em outubro, mês de outubro, e também igual que na Rádio Integração. Então temos aí o sorteio, será no dia 10 de outubro, participe, envie o seu nome completo e responda quantos anos a Pérola Modas está completando. Então, nós temos aí um sorteio de uma bolsa, aproveite essa oportunidade. 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E nós temos dia 8 também a comemoração dos 24 anos da Rádio Integração FM. Isso é dia 8 de outubro, quinta-feira, semana que vem. E aí você vem aí junto com a gente, em doces, salgados, para você

Mas agora 6h45, 6h45, mandando um abraço também pro Sérgio Plá, também a Marlise, no bairro Florestal, em Lajeado. Bom dia para vocês também. Ademilton Pacanpulg, Moinfeigen, Centro von Santa Clara do Sul. Boa, Silvano, olha, escuta, Silvano e Torres Fischer, Moinhos d'Água, Lajeado. Vamos, vamos, vai. Mandando um abraço lá pra Sampainho, Santa Clara do Sul, a Sueli do Otávio Pecker. Vamos, vamos, vai, Jalcão.

também a Clair Crânio, Grupo de Idosos Corações Alegres e Bela Vista. Bom dia pra você, dia 24. Temos aí um grande baile. Oh, coisa boa. Vamos ver aqui, nós temos aí a Otávio mandando aí também um bom dia pra gente. Aí, Santa Isabela. Ah, daqui a uns dias estaremos junto com vocês aí, Santa Isabela. E ah, vou fazer mais, tirar mais uma semana de férias, é. Pra Lili Chuantes, Luda, em Criciúma. Bom dia pra vocês em Criciúma.

Leute, wie geht's? Alles gut? Ja, die Leute da mal um Petreira, Rui Barbosa, grande abraço, tudo bom pra vocês aí, Rui Barbosa, travessão pra Arroio Grande, Arroio do Meio. Bom dia a todos da rádio, uma música para a Selma e o Evaldo Ritter em Olarias Lajeado. Ritter de família, que bom, vai. É, mano, grande abração pra vocês, é. Ernesto Geral da Pecker, Pairo, Igrejinha Lajeado. Éder Enedes, Aldi Ramos, homem de Swain Tride, com bom aí de Núbia Friedrich. É, olha só. Abração pra vocês aí também. No loteamento Chufor, que tá baixa, Rui do Meio. Aham, grande abraço aí. Vai também pra Rui Barbosa. É, agroindústria. É, que bom aí, Lucila Undé. Ivo Petri, recolhendo ovo já, né? Mas a música tá chegando, né? Solta você de bitas fria, vagão. Um abraço pro Ilo Schuster aí também de São Paulo, Santa Clara do Sul.

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1: 7:01.
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Estamos agora às 7 horas e 8 minutos. 7:08. É fresquinho nessa manhã de sexta-feira. Hoje temos dia 2. Hoje é dia mundial do sorriso. Ou dia internacional do sorriso. Só sorria, você está sendo filmado. Estamos com 9 graus a temperatura. Nove graus e 3 décimos é a temperatura. 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Temos agora 7:11, 7:11. 9.3 é a temperatura. Vamos ver o que nós temos aí de festas e bailes. Temos aí as comemorações. Neste sábado em Café Colonial na comunidade Picada Café Arroio do Meio. Recepção a partir das 20, valor do adulto R$50, R$30 para criança de 5 a 12 anos. 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Domingo, neste domingo, a partir das 13h30, tem tradicional festa da criança na Rua de Eventos, no centro. Brinquedos infláveis, doces, refrigerantes, palhaços, personagens e muitos brindes. E o melhor, é tudo gratuito. Uma realização da Administração Municipal de Arroio do Meio, Associação Recreativa Beneficente de Horse, apoio e divulgação Varela Pinturas, pintura predial e residencial, orçamento pelo telefone
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Dia 8 de outubro. 8 de outubro é o aniversário da Rádio Integração FM, junto com a Associação Cultural Comunitária Arroiomense, 24 anos. E para essa comemoração, é com você, né? Convidando vocês para vir saborear também doces da Requinte Chocolateria, salgados da Confeitaria da Penha. E muita alegria, fica o convite para vocês, né? Terezinha, você vai estar junto também, né? Você é a torta Terezinha também, né? Vamos ver aqui, nós temos dia 10 de outubro, tem jantar baile de cap na comunidade São José de Forqueta Baixa, animação estilo musical de financiers, apoio, divulgação, transportes EF na rua Erico Veríssimo, 380, Pairo, Medianeira, Rua do Meio, telefone 99199-6890. 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Então nós temos aí o dia 9, 10 e 11 de outubro, a Associação Esportiva Forquetense será a sede da quarta-feira agrícola Rui do Meio, exposição de máquinas, tecnologia, agricultura familiar, artesanato, gastronomia e também diversas atrações culturais, shows. Vai ter também encontro da melhor idade, apoio e divulgação, Lisenfeld, prestador de serviços, oficina de manutenção agrícola, Doras Par, ambos a nossa picada, Rui do Meio. 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E vamos aí mandando nossos abraços ao pessoal que está na sintonia. Vamos, né? Nós temos aqui também o pessoal que está ligando, o pessoal que está na sintonia, está no trabalho. Você, nossos amigos pedreiros, serventes, pintores, eletricistas, borracheiros, mecânicos, lá de colonia, fitra, melga, teantringa. Nossos amigos caminhoneiros, você que está na estrada. Também motoristas de ônibus, tubiqueiros, tubiqueiras. Também vai aos passageiros. Bom dia para vocês aí também. Vamos ver quem mais temos aqui. Temos aí também. Os motoristas particulares e também, claro, um abraço aí também aos pessoal aí, os cuidadores e pacientes. Bom dia para vocês, pessoal, nossas queridas profs aí nas escolas infantis, né? Ontem que o papai, a mamãe, o titio leva o seu filhinho, né? O sobrinho, o neto, o vovô também. Olha só, coisa boa, né? Então um abraço pra vocês aí também. Vai um abraço pro Renécio Judite Baron, que muito faz lá no Esperança de Barbosa, travessão close, de lá de Colonia. Das vezes tá bom, que a gente tinha frio, fazer melga, né? Mas e a nossa avenida tá arquivo. A irmã Gregório, bom dia também, irmã, grande abraço, grupo de idosos, sempre amigos de São Caetano, Arroio do Meio. Vamos ver aqui, temos Jandir e Inetel Ponte, bom dia, buongiorno, e São Caetano, Arroio do Meio, Irani Renner, Valtir Fux, Olarias Lajado, obrigado, aquele abraço para vocês também. Mandando abraço pro Nilo Bajolo, opa, de Nilo lá, no Rimpeto, e no Varman, Hala, ô Célia, ele escuta, pai, Titmar, onde lá de Imigen, em Pitchegen, Forqueta, Arroio do Meio. O Walter Holman, das ist der Fazendeiro von Arroio do Meio. Die Fazendeiros sind so, die haben das Haus in der Stadt und die
E plantão a cheirosa, a fazenda fica no interior. E a volta de novo, plus árvore em de colani. E amor, grande abraço a Walter Holman e também a Dolores Petri Holman, aí de São Caetano, Arroio do Meio. E vamos com música chegando para vocês aqui na sua, na nossa Integração FM. Estão conferindo aqui ainda. Temos aí a Elce Bersa, também o Zé, Lara Tom Pedro II, Raid Clamayok Flávio. E amor, hoje é dia de plantar rama de aipim. Vamos ver, nós temos aqui também, bom dia, ótimo final de semana para todos nós, diz aí a Lucila e o Ivo Petri, ali na Rui Barbosa, que bom, fã de Admilde Eckhart. Vamos ver o que o Ricardo Remsen também tem para falar para nós aqui. Vamos dar uma conferida nas redes sociais, se tem uma linha aberta também nas redes sociais. E a fuga, Alda Imunda e Ivoti, que nós somos voz. Esse grande abraço também a Joinville é Santa Catarina, bom dia para vocês aí, Joinville, temos linha aberta também. Vamos ver, temos aí em Lajado, temos em Porto Alegre, temos Antônio Arranqueiro. Antônio Arranqueiro fica, essa deve ser do pessoal aí de Uberlândia, né? Grande abraço, família Rem, sim. Primeiro vamos com música, depois vamos aí com mais informações chegando para vocês, que nós estamos aí a Lua, as fases da Lua, nós temos aí hoje propício para frutos e amanhã entra a Lua minguante, aí entra propício para flores.

0: Bom dia, meu amigo Helmut. Aqui em Uberlândia, essa noite deu uma chuvinha. Teve muito raios, muitos trovões, teve ventos. Mas parece-me que está tudo assim dentro dos conformes. Também a Lore, Pet, o meu patrinho Vic e os meus primos e primas aí na região toda. E que aí tem também a Natália Lisenfeld, com muito carinho. É. O Ricardo Lisenfeld, lá de Picada, onde que eu nasci. E a todos os demais amigos aí, temos os apicultores, em especial o Rodrigo. E nós estamos aí num mês muito importante, né? E que você continua de Tchene Musikspiele, legal. Ganz Tchene Musikspiele, já? Um good morgen, um cheiro, tudo. Sexto.
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2: Esse é o Ricardo Helmsen. Grande abraço lá no Triângulo Mineiro, Uberlândia, Minas Gerais. Grande abraço. Oh, so kopf hat der Vicky. 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
1: É, bichete musical. E a cuida mãe faz de Ilma Frank, Frank Silma. Opa! Cuida mãe faz de Noibe cantando a Rita Rui do Meio, Hilton e família. Tarsilo Loli, Eckhart Vampiro, Centenário Lajado, Cuido Moin, Faj, Aldeschwong, Jacó Hofmeister de Valéria, Alfundepari, Centenário, Sibila da Schmitz, Maná, bom dia, grande abraço em Convento Lajado, do Rio Mata Estreias, Paulo Noiti, Neyer, da Pruda Paulo de Espessa Noi, Cuido Moin, Faj, em Bonion, em Estrela. Bom dia, vai também pro Neco Assini Lima. Grande abraço pra vocês no Alto da Bronzinha Estrela. Hélio de Ilse Malman, good morning, fai. Grupo de idosos da Bonion.

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1: 7:32.
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É, temos aí a temperatura em 9 graus e 6 décimos. É a temperatura, por enquanto, ainda será ação alta aqui na região do Vale do Taquari, mas a previsão de tempo bom. Ontem também não tem muito sol, muitas nuvens. 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

Estamos agora às 7:40. Futebol, semana que vem volta de novo o Campeonato Brasileiro. Uma parada, a Juventude joga hoje à noite. Já tem Juventude e Operário. Vou manter aí a sua boa posição aí, o Juventude. Se vencer, se o Juventude vencer aí, pode ser, voltar a ser o líder.

mandando nosso abraço, o pessoal tá na sintonia junto com a gente, vai um abraço aqui também, pessoal em Alto Conventos, bom dia pra vocês aí no Alto Conventos, Lajeado. Aham, Nel Siqueira, Tatélio Fel, bom dia pra vocês aí também, aí na São Caetano Arroio do Meio. É, vai um abraço também para a Terezinha do Pedro, da família Vera, vão de Cascalheira, Tarsi Lecinito, e nós temos aí na próxima terça-feira, tem reunião do grupo de idosos, Alegria e Esperança, São Caetano, na área esportiva do Círio Grê. Bom, foi do Fritz, foi de Adili, família Schweitzer, foi de Cascalheira, Arroio do Meio. É, boas melhores aí pro Gilmarit, se recuperando também, né? O Gilmarit, Marinesco, do Moinfai, Livene, da Ade, família Corto, em Bela Vista, Arroio do Meio. Mandando um abraço lá pra São Luís Capitão, aí. Ah, da Tessio Razon de Insico, Moinfai. Tudo bom, de família Tickel. Opa, Mirna Holandinho, Viquetas, no Vale Escuro. Ah, também temos aí o César Márcia. É, olha só, Diago. Também a Prenda Diana. E bom dia pra vocês aí na Santo Antônio Colina. De Berta Friedrich, Rui Barbosa, tudo bom, de Travessão. O Ilse Viquetas, no Vale Escuro. Ilse Arnold. Também o Palheiro que tava de aniversário nesses dias. É. Opa! Grande abração pra você. É de Siri, Danélio Hartl. Travessão, a Forqueta Baixa, Cudo Boyd, Fai, de Jungheims Hino. Cudo Boyd, Ia Fai do File, Fai de Rose, Fai Diego. É, grande abraço lá no Salão File, Pairo Imigrante Lajado. Renato de Silvia Auler, Gemeint Feichen, Großhummer und alle Gutes Feichen, Costong Estrela. Dando um abraço aí também pro Lírio Schmidt, a Isolda, lá na Picada Rui do Meio, cuido muito, Fai. Elemar Nair Nunes, bom dia pra vocês na Santo Antônio em Lajado. Bom, com música, chegando música pra vocês aqui na sua da nossa Integração FM.

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1: Moin Zeno, alles gut? Kira Zeno in Rui Barbosa, ihr Tresel. Adiolone Schmidt, Pastor Kurve, Hertha Hupe, der Ivo Sossmeier, die Sema Helfenstein auf von Colinas, Neva, alles gut bei. 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Grande abraço pra você. Mandando um abraço aí também para os lares de idosos, de Elda Heimat, Javol, Kudomont, você que está no lar de idosos, bom dia, ótima sexta-feira, maravilhoso final de semana. Kudomont do Rio, foda Tarcino de Marlene Kluck, Triva von Rodamé Picante, Javol, Aine Cruz, Omar Vá.

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1: É, vai um abraço pro Lucas e a Claudete Guipim, bairro Planalto Lajeado. Bom dia! Helmut, Helmut Lauau, Cadu dos Arroio do Meio, cuida muito, pai!

seja forte e corajoso. Não se apavore nem desanime, pois o Senhor, o seu Deus, está ou estará com você por onde que você estiver.

Pois é, gente, 7:56, domingo estarei de volta com vocês a partir das 6 horas da manhã. Você fica agora rondinho direto de Fazenda Vila Nova. Tá certo, gente? Grande abraço, um beijo, fundo do coração a cada um de vocês. Tchau, tchau.

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1: 8:01.
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4: 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Volto com você aí nos estúdios, Helmut.

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Rosa. Obrigadão demais aí pelo carinho da audiência, companhia. Você que tava desde cedo acompanhando a programação do Rio, pra você que vai ficar tarde toda aí com o Gabriel, depois tem a Aninha. Aliás, né, 24 horas no ar, integração com você, são 24 anos de história. Uma linda história construída, né, com você ouvinte. E a gente fica muito feliz, né? Mais um dia de muita gratidão, começando sempre, agradecendo demais, obrigado, meu Deus, por de novo, né? Devolver o meu espírito ao meu corpo, para que eu possa compartilhar mais esse dia, né? Com as pessoas que eu tenho tanto apreço. Então, agradecimento, meu senhor. Dito isso, a partir de agora começa o nosso dia. Trazer muita alegria pra você. Hoje é sexta-feira, dia mundial da alegria da risada surda. É, rapaz. Sexta-feira, né? Não tem como conter o sorriso, né? A gente não consegue, né? Acorda assim, animado, né? Animado. É bom demais, né, galerinha? Vamos lá, pra começar mais uma edição. Agora 8:10. Bom dia.

tempo, que nas ondas da Integração FM, temperatura nesse momento na marca dos 13 graus. O tempo permanece firme, o sol continua aparecendo com nebulosidade variada. As temperaturas ainda ficam baixas ao amanhecer e há condições para a formação de nevoeiro em alguns pontos do vale. As temperaturas permanecem amenas durante boa parte do dia. A mínima de 8, a máxima de 22 graus. Já para amanhã, sábado, dia 3 de outubro, o tempo permanece firme em grande parte do dia. O sol aparece com nebulosidade variada. No decorrer do período, a nebulosidade aumenta com aproximação de instabilidade sobre o estado e até o final do dia. Não se descarta alguma pancada de chuva e temporais isolados, acompanhados de rajadas de vento, raios e possibilidade de queda de granizo isolado. As temperaturas se elevam gradualmente, deixando a tarde agradável até quente em boa parte aí da região. A mínima de 8 graus, a máxima de 30 graus para amanhã, sabadão. Previsão do tempo.

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2: Começando com Áries. A sinal de tensão no romance, ariano, nas amizades também. Ai, meu Deus. Aposte na paciência e evite atritos sempre que possível, tá bom? Marte e Netuno animam o romance e destacam seu charme à noite. Só pegue mais leve no ciúme, tá bom? Número de hoje é o 23, a cor é o preto. Tudo que envolve grana corre melhor ao longo do dia, tá, Torinho? À tarde é que... talvez você tenha que ter um pouquinho mais de cuidado, tá? Seu lado comunicativo faz sucesso nas redes sociais hoje. No final da noite, porém, redobre a atenção com mal entendidos, ok? A paquera pode surpreender. Número da sorte hoje é o 53, a cor amarelo. Geminiano e geminiana, o corpo tá pedindo atenção redobrada, hein? Reserve um tempinho pra descansar e não se sobrecarregue, chuchu. Você conta com mais pique pra lidar com tarefas ao longo do dia, mas nem tudo é perfeito no trabalho. Melhor não prometer mais do que consegue entregar, né? Ó, o astral fica mais leve à noite e a galera dá uma forcinha na paquera se você estiver só. O número da sorte hoje é o 3, a cor é violeta. Você de câncer, sexto, bebê. Mas as estrelas estão avisando que há risco de gastar demais hoje. Ai, Jesus. Bora lá cuidar bem do bolso, fechar a carteira, principalmente à noite. No trabalho, você vai estar mais seguro, segura, decidida. E aí pode fazer a diferença, né? E dá pra deixar tudo em ordem até o final do expediente. A sinal de tensão nos relacionamentos. Então pegue leve no ciúme, tente driblar uma briga, ou possível briga mais tarde, tá bom? Número da sorte hoje é o 42, a cor é cinza.
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Universitária, fechando mais um bloquinho da manhã, integração. Ó, galerinha, a gente vai para aquele intervalinho, depois do intervalo a gente volta, tem mais Unidade Móvel. A minha vai até o Mercado da Baixinha conversar com ela, hein?

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sexta-feira, galerinha. 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

0: muita alegria, um abraço carinhoso, porque são amigos verdadeiros, são vizinhos, são familiares que estão vindo aí no dia de hoje. Bom dia, tudo bem? Parabéns, Baixinha. Vida longa para o mercado, para a família. Tudo bem?
1: Bom dia, é um prazer muito grande estar aqui hoje para receber vocês, meus clientes, meus amigos, completando 33 anos de mercado. Estamos muito felizes por estarmos aqui ainda. E graças a vocês pela parceria, estamos aqui comemorando esse dia maravilhoso.
0: É um mercado grande, o mercado do bairro Bela Vista, o pessoal vem conferir promoções, hoje vai ter brindes.
1: Vai ter bastante comes bom, né? Um bom de um café, um chá e vários brindes que a gente vai sortear. Então esperamos vocês todos aqui.
0: E está o filho, o Henrique, a nora Maica, o funcionário Márcio.
1: Todos aqui para compartilhar com vocês esse dia.
0: O endereço é?
1: É Mercado da Baixinha, Bela Vista, 1010.
0: Muito fácil, então. Vem para cá, gente. Vem dar os parabéns, vem dar um abraço aqui na nossa querida Baixinha. Ela tá aqui aguardando vocês, né? Já voltou do Pilates? Tudo em dia?
1: Tudo em dia, para aguentar mais uns anos pela frente.
0: Olha só, isso aí, que legal poder ouvir isso aí de você. Muito obrigada aí por trazer pra gente essa participação. E, Dinho, volto contigo aí no Manhã Integração. Valeu!

0: empresa com 30 anos, não é qualquer pessoa que consegue manter uma empresa tanto tempo, né? Então, parabéns aí, o mercado da Baixinha. Ó, Baixinha, ó, palmas pra você, querida. Mercado da Baixinha, hoje é dia de comemoração.
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0: Bom dia, gente, continua. Agora 12 minutos, faltando para as 10. Tem Rio Negro.

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2: Alô, você de Leão. Hoje talvez você tenha que driblar a tensão com a família, mas ó, tudo vai entrar nos eixos aos poucos, só tem um pouquinho de cautela. No final da tarde, a lua inferniza o seu astral e agir nos bastidores pode ser uma boa pedida para manter os invejosos de plantão bem longe do seu caminho. Ciúme ou assuntos do passado podem estremecer o romance à noite, cuidado. O número da sorte é o 2, a cor é o azul. Sextou, hein, virgem? A comunicação precisa de cuidado hoje. Em compensação, tua intuição tá pra lá de afiada à noite, vale ouvir os seus instintos. É, um crush que conheceu através dos amigos pode balançar o seu coração. Sair da rotina com o par ajuda a animar o relacionamento. Número da sorte hoje pra você de virgem é o 48, a cor azul. Libra, amores! Ó, se um amigo pedir um empréstimo logo cedo, pense duas vezes porque pode dar problema. À tarde o risco de prejuízo é real, então não abre a carteira com tanta facilidade não, hein? No amor a galera pode dar uma força à noite, se ainda estiver na pista, lógico, né? Agora, se já tem um amor aí, valorize os pontos em comum e bora maneirar nas críticas, tá, Chuchu? Larga a mão de ser crítico e crítica aí, hein? Número de hoje, Librinha, é o 54, a cor branco. Escorpião. E você de escorpião, sextou, meu amigo e minha amiga, docinho de caju. Aproveite os momentos de diversão, mas ó, sem exagerar, hein? Cuidado pra não se cobrar demais no trabalho, principalmente na parte de manhã. Depois o astral vai ficar mais leve e tal, aí pode melhorar a interação com os colegas e clientes. A sinal de descontração no romance. Nem a distância vai atrapalhar o teu charme se você tiver de olho em alguém. É, número de hoje pra vocês é 59, a cor azul esverdeado.
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0: coração, né?
1: Imagina uma cesta dessa daí. Nós tudo tomando gelada.
0: Água gelada.
1: Em redor da costela.
0: A costela eu vou querer.
1: E coisa. E bem no fundinho assim.
0: Uma JBLS. Entendi.
1: Já olha pro outro. E a costela pegando fogo e o carvão e cerveja e coisa e luz.
0: Vamos lá, sexta-feira, galerinha, ó. 9 horas da manhã. Quem fez, fez. Quem não fez, não vai mais. Pode abandonar. Olha o barato que tá fazendo aí. Fez, não fez. É só segunda-feira agora, né? Pra resolver. É, não adianta, né? Não adianta disfarçar. Não, eu vou resolver hoje. Não, você não vai, né? Você não vai. Você não me engana. Não nasci ontem. Tá? Vamos lá, galerinha. A gente continua na parceria de Hora Única lá. 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

991815905. Bom dia pra você, uma boa sexta-feira. Você manda sua mensagem, participa com a gente via nosso WhatsApp 51997442711. 51997442711, é você interagindo.

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2: Alô, você de Sagitário.
3: Sagitário.
2: Ó, tensão entre Mercúrio e Marte pede atenção redobrada com viagens ou estudos logo cedo. Mantenha os pés no chão e ligue as antenas para aproveitar novas oportunidades que podem cruzar o seu caminho, ok? A atração física deve ser papel importante na conquista. No romance, há sinal de diversão, mas ó, ainda pode pintar briga no final da noite, então cuidado. O número de hoje é o 7, a cor é o lilás.
3: Capricórnio.
2: Manter a paz com os amigos pode ser um desafio nesta sexta. Redobre a paciência e separe as coisas, tá, Capricórnio? Trabalho. É o seguinte, sobra foco para cuidar das tarefas de rotina no longo do dia. A lua em câncer favorece parcerias no final da tarde, tá bom? Nos assuntos do coração, o romance conta com ótimas energias, mas só vai devagar com ciúme à noite. O número da sorte hoje é o 43, a cor é o rosa.
3: Aquário.
2: Senhoras e senhores de Aquário, sua criatividade segue em alta, hein? Carreira pede um pouco de foco logo cedo e cautela extra com parcerias. Cautela, a criatividade está em alta com aqueles assuntos rotineiros, você vai se dar bem. Sobra foco para lidar com eles hoje, viu? No romance, o lance recente pode surpreender e ficar sério num piscar de olhos. Será que vai, hein? O número de hoje, Aquário, é o 15, a cor é o azul marinho.
3: Peixes.
2: E você de peixes? Bom, habilidade para lidar com pessoas vai estar atiçada hoje, tá? Porém, Mercúrio e Marte trocam farpas. Talvez não seja tão fácil manter o foco no serviço. Se precisa de grana, vale a pena pegar um serviço à noite extra aí, tá? Mas cuidado. No relacionamento, a dica é pegar leve no ciúme também e tudo será perfeito. O número da sorte pra você de peixes é o 46, a cor salmão.
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Vamos lá, gente, continua. Agora tem.

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2: Alô, você de Sagitário.
3: Sagitário.
2: Ó, tensão entre Mercúrio e Marte pede atenção redobrada com viagens ou estudos logo cedo. É, mantenha os pés no chão e ligue as antenas para aproveitar novas oportunidades que podem cruzar o seu caminho, ok? A atração física deve ser papel importante na conquista. No romance, há sinal de diversão, mas ó, ainda pode pintar a briga no final da noite, então cuidado. O número de hoje é o 7, a cor é o lilás.
3: Capricórnio.
2: Manter a paz com os amigos pode ser um desafio nesta sexta. Redobre a paciência e separe as coisas, tá, Capricórnio? É, trabalho. É o seguinte, sobra foco para cuidar das tarefas de rotina no longo do dia. A lua em câncer favorece parcerias no final da tarde, tá bom? É, nos assuntos do coração, o romance conta com ótimas energias, mas só vai devagar com ciúme à noite. O número da sorte hoje é o 43, a cor é o rosa. Senhoras e senhores de Aquário, sua criatividade segue em alta, hein? Carreira pede um pouco de foco logo cedo e cautela extra com parcerias. Cautela, a criatividade está em alta com aqueles assuntos rotineiros, você vai se dar bem. Sobra foco para lidar com eles hoje, viu? No romance, o lance recente pode surpreender e ficar sério num piscar de olhos. Será que vai, hein? O número de hoje, Aquário, é o 15, a cor é o azul marinho. Você de peixes? Bom, habilidade para lidar com pessoas vai estar atiçada hoje, tá? Porém, Mercúrio e Marte trocam farpas. Talvez não seja tão fácil manter o foco no serviço. Se precisa de grana, vale a pena pegar um serviço à noite extra aí, tá? Mas cuidado. No relacionamento, a dica é pegar leve no ciúme também e tudo será perfeito. O número da sorte para você de peixes é o 46, a cor salmão.
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continua. Bom dia, bom dia. Obrigadão demais aí pelo carinho da audiência, companhia de sempre, você em casa, no trabalho, no trânsito, dando aquela carona pra gente. Valeu, hein? Valeu por essa sintonia maravilhosa. 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Vamos lá, deixa eu mandar uma olhadão pra... Ô Clarice, o que tá acontecendo aí? O galo tá cantando. Tá cantando de manhã cedo, Clarice, né? 9 horas da manhã, Clarice acordada, gente. O que tá acontecendo? Ô Clarice, você tá com insônia? Que é, hein? Não é normal, né, Clarice? Que fazem?

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1: Volto contigo pros estúdios, Dinho.

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0: 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Volto contigo, Dinho.
2: Valeu, Gabriel.

0: banda. O que a gente vai fazer com eles hoje?
1: Nós vamos acabar com vocês hoje.
0: Cadê? Dá licença! É você.

0: De volta trazendo muito mais.
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7: Treinamento adequado. Comece o treinamento do seu pet desde cedo, ensinando comandos básicos e regras de convivência. Se necessário, considere a ajuda de um treinador profissional para lidar com comportamentos indesejados ou para aprimorar as habilidades do seu pet.
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1: Vocês conhecem essa demais. Isso aqui é muito rolo isso aqui.
2: Essa dá saudade.
1: É rolo e confusão.

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1: Simbora voltando às ruas com o Gabriel, dessa vez as lojas Regla. 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
2: 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Volto contigo para os estúdios, Dinho.

0: Boa noite.
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15: Acabou. Acabou. Não tem mais nada. É o vídeo aqui.

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0: Vamos lá, voltando às ruas com ele, Gabriel, manhã dessa sexta-feira movimentada. 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
2: Valeu, Gabriel. Daqui a pouco você volta mais Unidade Móvel.
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0: Diga lá, Gabriel.
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0: do rádio brasileiro, ainda mais quando é sexta-feira, né? Sexta-feira é sempre aquela coisa.
1: Hoje já é sexta-feira?
0: Ah, já é sexta-feira. Passou voando essa semana, né?
1: Meu Deus, que semana que não acaba.
0: Para, rapaz, para com isso, tá? 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

nossa mensagem do dia. A mensagem dessa sexta-feira. Olha, você tem visto cada novo dia como um novo começo? Um dia que se inicia na sua vida como uma nova página, branca, limpa, trazendo consigo imensas possibilidades. Ou, ao se levantar pela manhã, você só lembra de oportunidades perdidas, aquelas que foram perdidas ontem. Começar um novo dia com novos pensamentos voltados para o dia anterior é como escrever num quadro negro que nunca foi limpo. Aquilo que você escrever será difícil de entender, misturado e confundido com outras velhas mensagens. A melhor maneira de começar um novo dia é tratá-lo como ele realmente é, novo. Pense com você mesmo. Não existe nada que se possa fazer hoje que venha mudar a direção de ontem. Escreva uma folha a frase, apenas para hoje. Coloque ali seus alvos para as próximas 24 horas. No final do dia, veja o que conseguiu realizar e jogue sua lista fora para amanhã. Comece uma completamente nova. E assim, por etapas, você vai reescrevendo a história da sua vida. Para você, uma boa sexta-feira. Obrigadão demais pelo carinho da audiência, companhia. Eu tô de volta amanhã, a partir das 8 horas da manhã. Valeu, galerinha. Tchau.

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1: Boa tarde, aqui é o pastor Marcos da Igreja Assembleia de Deus Missão do bairro Bela Vista. Logo depois do supermercado da Baixinha, nós temos a Igreja Assembleia de Deus Missão. Glória a Deus por mais uma tarde de bênção maravilhosa nessa sexta-feira, na presença de Deus, já se preparando para o final de semana, que será, no nome de Jesus, uma bênção de Deus para a glória de Jesus. E louvado seja Deus que, através da Rádio Integração FM, que me dá essa oportunidade toda quarta, quinta e sexta-feira. E eu quero agradecer a Deus por todos que estão em sintonia, escutando na rádio e sempre falam na rua, diz para mim: pastor Marcos, a mensagem está sendo uma bênção. É pequena, mas está sendo de muita edificação. E eu glorificar a Deus por isso, meus irmãos. Muito obrigado, meus amigos. E você aí em sintonia agora, talvez fazendo um almoço, ou almoçando, ou talvez num fone de ouvido, no teu carro. Muito obrigado, de verdade, em nome de Jesus. E aqui diz a palavra do Senhor em Salmos 148, diz assim: aleluia, louvai ao Senhor do alto dos céus, louvai-o nas alturas, louvai-o todos os seus anjos, louvai-o todas as suas legiões celestes, louvai-o o sol e a lua, louvai todas as estrelas luzentes. Glória a Deus, irmãos, essa palavra é para dizer como Deus é maravilhoso, como Deus é glorioso, como Deus, Criador do céu e da terra, tem que ser louvado e adorado. Amém? E nesta tarde de sexta-feira, já se preparando para o final de semana, quero convidar você às 18 horas, domingo, vamos ter um culto muito abençoado. Você ali vai com a tua família, nós temos a escolinha dominical para as crianças. E também temos, irmãos, até aproveitar essa oportunidade, às 17 horas, é a escola bíblica dominical. E logo depois, às 18 horas, vamos ter nosso culto de celebração, o culto da família. Sejam todos bem-vindos em nome de Jesus. Amém? Que Deus vos abençoe, que Deus abençoe todos nós, em nome de Jesus, e toda essa cidade tão linda, a cidade de Arroio do Meio, e todas as autoridades, em nome de Jesus. Amém.

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0: 11:20.
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1: 12:42.
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0: uma hora e dois minutos.
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4: E muito boa tarde, ouvintes aqui da Rádio Integração, começando mais um programa Tarde Show por aqui comigo, Gabriel Calça. Agora 1:10, hoje dia 2 aí de outubro já. Nossa, outubro chegou com tudo, sextamos hoje já por aqui. E você já sabe que pra pedir música aqui na Rádio Integração é só mandar lá no nosso WhatsApp pelo 99744-2711 ou ligar pra cá, é claro, e conversar comigo pelo 3716-2188. Para também participar da programação aí da nossa querida Rádio Integração. Agora já vamos começar com Nayara Azevedo, R$ 50. Bora lá!

0: hora e 22 minutos.
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É isso aí, vamos seguindo na programação.

0: 1:40.
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E agora, 1h43. 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E assim a gente vai seguindo na programação.

0: 10 horas, em ponto.
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A Aninha acabou de editar aqui o meu textinho da Girando Sol. Acabei lendo ali no automático. 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E neste sábado tem o Café Colonial da Comunidade de Picada Café em Arroio do Meio. A recepção ocorre a partir das 20 horas. Valor de R$50 para adultos e R$30 para crianças de 5 a 12 anos. 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E assim a gente segue na companhia. Música.

0: 10:22.
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Agora 2:27. 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E assim a gente segue na programação.

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3: 2:42.
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0: E agora, 2 horas e 47 minutos. 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E vamos dar uma olhadinha na previsão do tempo então para hoje. Deixa eu abrir aqui. A temperatura atual marcando agora 19,8 graus e a sensação térmica é 19,4. A temperatura mínima prevista para hoje era de 8 graus e a máxima 22. Não há chance de chuva. O tempo permanece firme e o sol continua aparecendo com nebulosidade variada. As temperaturas ainda ficam baixas ao amanhecer, como foi nessa manhã, e há condições para a formação de nevoeiro em alguns pontos do vale. As temperaturas permanecem amenas durante boa parte do dia e as mínimas registradas à noite. E sábado para amanhã também já vemos uma condição aí para chuva. Mas depois eu trago essa informação aqui. Vamos seguir com a programação.
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3: 3:02.
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E neste dia, neste domingo, a partir da 1h30, tem a tradicional Festa da Criança na Rua de Eventos, no centro. Brinquedos infláveis, doces, refrigerantes, palhaços, personagens e muitos brindes. E o melhor, é tudo gratuito. Uma realização na Administração Municipal de Arroio do Meio e Associação Esportiva e Recreativa Beneficente The Horse. 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E assim a gente segue na programação. Agora também atendendo a pedidos da nossa querida ali, Liane e a Débora, pedindo a música da Morena Misteriosa, da banda Céu e Canto. Sextou, tamo junto, abraço. Isso aí, seguidinho já toco essa pra você.

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1: 3:21.
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E agora, 3 horas e 25 minutos, apoio cultural Agropecuária Terra Fértil, tudo para sua piscina, pet e selaria, na rua Teobaldo Kiefer, 212, no centro. 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

0: 10:42.
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E agora, 3:45. 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E assim a gente segue na programação. Música.

0: 4:02.
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E agora, 4 horas e 6 minutos. E neste sábado amanhã tem o Café Colonial da Comunidade Picada Café em Arroio do Meio. A recepção ocorre a partir das 20 horas. Valor do cartão adulto R$50 e R$30 para crianças de 5 a 12 anos. 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

0: 4:21.
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E agora, 4 horas e 25 minutos, vai trazer aqui um pouquinho. Eu tô trocando fiada aqui com a Danizinha, que a gente tava esperando o pessoal da Colombo aqui vir nos visitar, né? Né, Danizinha? Tava esperando eles aqui. Mas ficou pra semana que vem essa visita. 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Brinquedos infláveis, doces, refrigerantes, palhaços, personagens e muitos brindes. E o melhor, é tudo gratuito. Uma realização da Administração Municipal de Arroio do Meio e a Associação Recreativa Beneficente Terrors. 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

0: 4:43.
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E agora 4 horas e 48 minutos. E só pra deixar claro que é neste sábado, a partir da 1h30, a tradicional festa da criança. No outro bloco eu tinha falado que era no domingo, mas domingo é as eleições. É neste sábado, então, na rua de eventos ali no centro. Brinquedos infláveis, doces, refrigerantes, palhaços, personagens e muitos brindes. Tudo gratuito. Passem lá e aproveitem amanhã esse diazão. Até nem sei, vamos já ver até a previsão desse final de semana pra saber como é que vai estar os dias. Pelo que eu tava vendo antes, era chuva marcando pra sábado e domingo, mas vamos ver. A mínima prevista pra sábado, dia 3 de outubro, é 8 graus e a máxima 30, então vai ser um dia bem quente, mas há chance de chuva, tem 70% de chance, são esperados 15 milímetros. Já no domingo, dia 4 de outubro, a mínima prevista é de 15 graus e a máxima 25, a chance de chuva é 60%, mas são esperados 25 milímetros, então domingo tem mais probabilidade aí de chuva. 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É isso aí, minha gente, me despedindo aí dos microfones aqui da Rádio Integração. Ana já tá aqui, lembrando que o horário dela começa às 5 horas e ela acompanha vocês até às 6 hoje. Hoje vai ser um pouquinho reduzido aí o horário da Aninha, mas aproveitem e continuem essa tarde show aí com ela. Um ótimo final de semana aí, aproveitem amanhã, muita programação aqui na nossa cidade, né? E não esqueçam de votar no domingo. Um beijo e até segunda-feira.

0: 5:03.
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5:07. Uma boa tarde para você, ouvinte aqui da Rádio Integração FM. O fim de tarde está chegando e a gente abre a nossa programação com muita alegria e aquela companhia que faz toda a diferença. Por aqui a temperatura marca 20 graus, deixando o clima agradável para acompanhar você nesse fim de noite. E hoje, 2 de outubro, é dia de lembrar o Dia do Anjo da Guarda, uma data que nos convida a pensar em proteção, cuidado e nas pessoas que caminham ao nosso lado. E tem mais, hoje também é o Dia Mundial do Sorriso. Então, que tal deixar o sorriso tomar conta? Afinal, um sorriso pode mudar até o nosso dia, né? Então, vamos lá, e o dia de quem está por perto. Fique com a gente, a Rádio Integração segue levando informação, música, carinho e muita companhia para você. Um excelente fim de tarde e uma ótima sexta-feira. Para participar, o telefone é o 3716-2188 e o nosso WhatsApp é o 997-44-2711. E eu já quero aproveitar também para deixar um agradecimento muito especial ao nosso ouvinte, o Edson Fischer, pela participação aqui com a gente e também pelo convite carinhoso para o seu aniversário, que será no sábado, dia 10 de outubro, com churrascada e tudo ao meio-dia, hein? Que maravilha! Edson, muito obrigada pelo convite, é uma alegria poder fazer parte, mesmo que de alguma forma, de um momento tão especial. Desejo, desde já, muita saúde, felicidades e motivos para comemorar. E claro, que esse aniversário seja repleto de bons momentos ao lado da família e dos amigos. Um grande abraço, Edson, e muito obrigada aí pelo carinho com a Rádio e Integração. Vamos lá de música com Cleiton Borges. Maravilhosa sexta-feira de sol. Cleiton.

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Agora são 5 horas 23 minutos e atenção, Dia das Crianças é nas lojas Bade Bade Esportes. 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Um abraço lá para Solange, a Juliana, a Leila, a toda a equipe. E por aqui também seguimos trazendo informação. O Dia Internacional da Pessoa Idosa, celebrado em 1º de outubro, foi marcado por muita alegria, integração e reencontros em Arroio do Meio. Para celebrar a data, a administração municipal, por meio do Departamento da Pessoa Idosa, promoveu a segunda edição da Gincana Rural da Terceira Idade. O evento foi realizado no Esporte Clube União, em Arroio Grande, e reuniu mais de 250 pessoas de grupos da terceira idade e diferentes localidades do município. A programação contou com brincadeiras, desafios, momentos de diversão e muita convivência, além de resgatar atividades e costumes do meio rural. A abertura teve a presença da vice-prefeita Andréia Langbart, que destacou a importância de valorizar as pessoas idosas e promover espaços de convivência, conexão e integração. Também participaram integrantes do Conselho Municipal da Pessoa Idosa. Durante todo o dia, os participantes se envolveram em diversas provas e brincadeiras, demonstrando entusiasmo, espírito de equipe e muita disposição. As atividades renderam torcida, risadas e momentos de interação, além de relembrar experiências e práticas presentes na vida de muitas pessoas que cresceram e viveram no interior. Ao final da gincana, os participantes receberam medalhas como forma de reconhecimento e carinho pela presença e pelo envolvimento neste momento especial de convivência. A coordenadora do Departamento da Pessoa Idosa, Viridiana Frigeri, avaliou de forma muito positiva a segunda edição da Gincana Rural. Segundo ela, foi um dia muito especial, de alegria, integração e diversão. Viridiana destacou ainda que reunir mais de 250 pessoas proporcionou um momento diferente em que todos puderam participar, relembrar atividades de pessoas e principalmente estar juntos. Ela também ressaltou que as medalhas foram uma forma de reconhecer e valorizar cada pessoa que participou do evento. 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Mandar um abraço e os parabéns ali para a equipe do Mercado da Baixinha, Elvira Especial. 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
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E a gente segue aqui a programação também, mandando um super abraço pra todo mundo que tá aí com a gente na sintonia. Vamos lá de música com Os Atuais, Pássaro Livre. Música.

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2: 5:42.
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agora, faltando 12 minutos para 6. 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Previsão do tempo aí para amanhã, sabadão, dia 3 de outubro. A previsão indica tempo firme na maior parte do dia, com a presença de sol entre nuvens. Ao longo do período, a nebulosidade aumenta, com a aproximação de instabilidade sobre o estado. Até o fim do dia, não estão descartados pancadas de chuva e temporais isolados que podem vir acompanhados de rajadas e ventos, raios e possibilidade de granizo. As temperaturas sobem gradualmente, deixando a tarde agradável e em alguns pontos da região até quente. A mínima fica em 8 graus e a máxima chega aos 30 graus. A previsão indica 70% de possibilidade de chuva com um acumulado de até 15 milímetros. Mandar um abraço para Marli Petri e pro Írio aí sempre nos ouvindo durante a semana, também pro João Vendelino Bildauer aí no Morro Leão, agradecendo aí de coração. E atenção aí, gente, neste domingo tem as eleições. É um momento importante de participação cidadã. Antes de votar, procure aí conhecer as propostas e as informações oficiais sobre os candidatos e exerça o seu direito ao voto com consciência e tranquilidade. Por hoje, o nosso programa vai chegando ao fim por aqui. Logo, logo, às 7 horas, estaremos em Capitão para contar para você mais um jogo sobre o campeonato de futsal que está acontecendo lá na cidade de Capitão. Teremos 5 jogos para transmitir na noite de hoje, certo, gente? E eu quero então agradecer de coração a sua companhia nesta tarde, a cada ouvinte que participou, que mandou mensagem, que esteve conosco através da Rádio Integração. Que você tenha uma excelente noite, um ótimo final de semana e no domingo um dia tranquilo e de participação cidadã. Aos meus colegas aqui da Rádio Integração, desejo também um maravilhoso final de semana. E o Charles Edu também tem a regra, mas minha regra é acompanhar a integração e ser fã da Amônia. Beijo pra você, tá bom? Bom final de semana, Charles Edu. Acompanha lá na RVTV, estaremos aí com a live também pro YouTube aí dos jogos logo mais a partir das 19. A Rádio Integração fica com você sempre. Um grande abraço, fique com Deus. E até o nosso próximo encontro. Amanhã de manhã espero você no centro de Arroio do Meio, lá na Regla, tá bom? Estarei por lá. Vem lá conversar com a gente. Saideira com Os Atuais, Coisas do Amor. Tchau!

0: 10:01.
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1: Matheus Fernandes.
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0: 6:40.
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0: no ar a Voz do Brasil. As notícias do governo federal que movimentaram o país no dia de hoje.
1: Olá, boa noite.
2: Boa noite para você que nos acompanha em todo o país.
1: Sexta-feira, 2 de outubro de 2026.
2: Vamos aos destaques do dia.
1: Resgate de dinheiro das casas de apostas online. Mais de R$1.400.000 devem ser retirados até segunda-feira.
2: A partir do dia 6, terça-feira, os sites e aplicativos deixam de operar. Luana Karen.
3: Os recursos que ainda estiverem nas contas vão começar a ser devolvidos aos apostadores pelos próprios bancos que operam as bets.
1: ECA Ambiental garante o direito de crianças e adolescentes ao contato com a natureza.
2: Nas escolas, a educação ambiental vira tema em sala de aula. Pablo Mundim.
4: A partir de agora, o país conta com uma política nacional de educação ambiental escolar. Isso significa que as redes de ensino da educação básica devem dar conteúdos relacionados à educação ambiental nas salas de aula.
1: Domingo é de eleições.
2: Polícia Rodoviária Federal atua para manter a segurança e garantir o livre deslocamento dos eleitores. Luciana Colares de Holanda.
5: Polícia Rodoviária Federal orienta que é importante buscar informações sobre o trajeto até os locais de votação.
1: Hoje na apresentação da Voz do Brasil, Mariana Júnior e Luciano Seixas.
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1: Quem tem valores a resgatar de apostas em bets tem até segunda-feira para fazer isso diretamente nos sites ou aplicativos.
2: Com a proibição dos jogos, os sites têm até essa data para permanecerem no ar.
1: Depois, o dinheiro será devolvido com o intermédio dos bancos.
3: Termina na próxima segunda-feira, dia 5, o prazo para que pessoas que tenham saldo em sites de apostas possam resgatar o valor diretamente nas páginas. De acordo com o ministro da Fazenda, Dario Durigan, desde a última sexta-feira, foram resgatados cerca de 30% do valor que estava em posse das empresas de bets. O saldo a retirar ainda soma R$1.400.000. O ministro destacou que a partir do dia 6, terça-feira, os sites e aplicativos deixam de operar e os recursos que ainda estiverem nas contas vão começar a ser devolvidos aos apostadores pelos próprios bancos que operam as bets.
6: O jeito mais simples e fácil da pessoa pegar o seu dinheiro de volta é entrar no site e retomar o dinheiro até segunda-feira, dia 5, fim do dia. Lembrando que quem não conseguir fazer, por não ter recebido essa mensagem, por ter tido qualquer dificuldade, qualquer impedimento, que esse recurso, como é das pessoas, vai ser devolvido depois pelos próprios bancos que operam para as bets. Entre os dias 9 e 14 de outubro, vão fazer a devolução.
3: Ainda de acordo com o ministro Dario Durigan, foram identificadas 48 contas em casas de apostas com saldo superior a R$500.000. Esses perfis estão passando por uma análise mais detalhada por parte do governo. Já o ministro da Justiça e Segurança Pública, Wellington Silva, afirmou que desde a última sexta-feira, mais de 10 mil sites ilegais de apostas foram identificados e retirados do ar.
7: Do ponto de vista de derrubada de sites, o número de hoje, nós já passamos de 10 mil sites encaminhados para a Anatel para a derrubada. Nós estamos refinando os fluxos e estamos aprofundando cada vez mais a questão da fiscalização.
3: Em outra frente, o Ministério da Saúde iniciou uma campanha nacional de prevenção aos danos das apostas online, com depoimentos e um tutorial que orienta o usuário a realizar um autoteste para identificar possíveis riscos relacionados às apostas.
8: Eu vi que tinha um monte de gente ganhando e achei que comigo ia ser igual. Eu tava apostando sem parar, só para tentar recuperar o que eu tinha perdido. A depressão e a ansiedade estavam tomando conta de mim.
9: O SUS pode te ajudar a sair dessa situação. As apostas online são um problema, causam dependência, te endividam e destroem sua família.
3: De acordo com o resultado obtido no autoteste, são indicadas opções de orientação e cuidado, como o teleatendimento disponível no Meu SUS Digital, a plataforma centralizada de autoexclusão do Ministério da Fazenda e os serviços presenciais disponíveis no SUS. O material da campanha e o autoteste podem ser encontrados na página gov.br/apostas online. Reportagem Luana Karen.
2: Para registrar denúncias sobre irregularidades ou oferta ilegal de apostas, acesse gov.br/falabr.
1: Lá é possível descrever o caso com informações que possam ajudar na apuração, informando endereços de sites ilegais. Também é possível anexar documentos, imagens e outros arquivos.
2: A denúncia também pode ser registrada de forma anônima. Nesse caso, a pessoa não recebe protocolo nem pode acompanhar o andamento da manifestação.
1: No próximo domingo, milhões de brasileiros vão às urnas para escolher seus representantes no executivo e no legislativo.
2: Para garantir o fluxo no trânsito e garantir que todos consigam chegar aos locais de votação, a Polícia Rodoviária Federal estará de prontidão.
1: O trabalho nas ruas será feito de forma integrada com outros órgãos de segurança.
5: Garantir o livre deslocamento dos eleitores até os pontos de votação, manter a segurança e evitar imprevistos a quem vai votar. A Polícia Rodoviária Federal já está trabalhando para isso desde antes das eleições. E o trabalho inclui a integração com outras instituições, tribunais regionais eleitorais, forças de segurança e instituições públicas vão atuar em conjunto no período eleitoral para definir a mobilização em cada local. A diretora de operações da PRF, Nádia Zilotti, explica que todo efetivo estará disponível nos dias de votação.
10: Para este próximo domingo estaremos com todo o efetivo disponível e além disso, nós temos a publicação de normativos que garantem a fluidez, a segurança viária para o cidadão por meio da restrição de veículos muito longos ou então que estejam transportando cargas muito pesadas.
5: A restrição de tráfego para veículos pesados vale para os dias 4 e 25 de outubro, primeiro e segundo turnos. E a Polícia Rodoviária Federal orienta que os eleitores se planejem antes de ir votar. Além de se certificar de que está com o título de eleitor em mãos, é importante buscar informações sobre o trajeto até os locais de votação. E a diretora de operações faz um alerta também para quem vai pegar a estrada.
10: Observe as normas de trânsito, utilize o cinto de segurança, peça para os demais usuários do veículo também utilizarem o cinto, não fale o celular, observe os limites de velocidade. Essa e tantas outras normas de trânsito são essenciais e indispensáveis para que você consiga sair da sua residência e retornar em segurança.
5: A PRF mantém o atendimento à população nas unidades operacionais dos 26 estados e do Distrito Federal e pelo telefone 191. Reportagem Luciana Colares de Holanda.
2: E as Forças Armadas também vão apoiar a Justiça Eleitoral para que a votação e a apuração ocorram com segurança nas eleições.
1: A atuação mobiliza mais de 26 mil militares de regiões isoladas da Amazônia a grandes centros urbanos.
2: O Brasil vai sediar a Copa do Mundo Feminina de Futebol em 2027 e os preparativos para o evento já começaram.
1: Para receber profissionais de outros países que atuarão em atividades relacionadas à competição, o Ministério da Justiça e Segurança Pública publicou regras específicas para autorização de residência temporária de imigrantes que vão trabalhar no Mundial.
2: O diretor do Departamento de Imigrações do Ministério da Justiça, Vitor Sempel, reforça que a autorização não é definitiva e os pedidos poderão ser analisados em até 10 dias úteis.
11: Essa portaria, ela só regulamenta o caso da autorização de residência temporária, até o encerramento do evento ou até 6 meses após o encerramento do evento. Essa portaria, ela cria quase como um fast track, né? Um procedimento acelerado aqui, né? Então, são 10 dias úteis, uma vez protocolado o processo, que o Ministério da Justiça e Segurança Pública tem para analisar aquele pedido.
1: Os pedidos deverão ser feitos pelo Sistema de Gestão e Controle de Imigração no endereço migrante.mj.gov.br.
2: Mais chuvas no sul e estiagem no centro-oeste e norte do país.
1: É o que o fenômeno El Niño deve provocar no Brasil nos meses de outubro, novembro e dezembro deste ano, de acordo com um boletim divulgado pelo INMET, o Instituto Nacional de Meteorologia.
12: O fenômeno climático El Niño deve ganhar força entre outubro e dezembro, período que marca a transição da primavera para o verão. A meteorologista do INMET, Instituto Nacional de Meteorologia, Tamara Parente, explica indica que se a previsão se confirmar nos próximos meses, o fenômeno deve atingir intensidade muito forte e poderá ser o mais intenso registrado desde 1950.
13: A gente trabalha, né, como uma previsão, mas é certo que o El Niño pelo menos será na categoria forte, podendo chegar até dezembro na escala muito forte, que seria ali a última escala de intensidade do El Niño.
12: O cenário previsto para o país é marcado por contrastes. A região sul tende a registrar chuvas acima da média, que pode causar enchentes, alagamentos e deslizamentos de terra. Já as áreas do centro e do norte do país podem enfrentar períodos mais secos, com aumento do risco de incêndios. As temperaturas também devem permanecer acima do normal em grande parte do território brasileiro. O ministro da Pesca e Aquicultura, Edipo Araújo, alerta que o El Niño também pode alterar os níveis de chuvas das regiões norte e sul do país e, consequentemente, impactar nas atividades dos trabalhadores que dependem da pesca.
14: Temos uma sala de crise do governo federal com um olhar transversal aos diferentes segmentos econômicos e sociais que envolve o público que irá sentir os efeitos do El Niño este ano. Houve um efeito moderado para alto que deve impactar e contrair muito o ambiente aquático, o que vai impactar diretamente a atividade pesqueira.
12: O El Niño é caracterizado pelo aquecimento anormal e persistente da superfície do Oceano Pacífico na região da linha do Equador. Durante o fenômeno, que normalmente começa a se formar no segundo semestre do ano, as águas ficam pelo menos 0,5 graus Celsius acima da média por um período de no mínimo 6 meses. A Defesa Civil Nacional possui um serviço de alerta sobre riscos de desastre natural. Para receber informações sobre a região onde você está, é só enviar um SMS para 4199 com o número do CEP ou pelo WhatsApp 61-2034-4611. Reportagem Gabriela Noronha.
2: E como o fenômeno climático El Niño pode atingir o agro? Para responder essa questão, o Ministério da Agricultura e Pecuária lançou hoje uma página oficial com informações e orientações sobre o El Niño e seus possíveis impactos na agricultura e na pecuária brasileira.
1: A página pode ser encontrada no site do Ministério da Agricultura, em gov.br/agricultura.
2: E pescadores e pescadoras de todo o país têm até o dia 31 de dezembro para enviar o relatório anual de exercício da atividade pesqueira, o REAP, de 2021 a 2025.
1: O REAP é uma forma de comprovar o exercício do trabalho. Também contribui para manter a licença de pesca ativa no Registro Geral da Atividade Pesqueira, requisito para o seguro defeso.
2: Para deixar tudo regularizado, vá na plataforma Pesque Brasil, do Ministério da Pesca e Aquicultura.
1: Lá informe o que realmente pescou e comercializou, sem deixar informações de fora. Se não tiver pescado em algum período, informe essa situação no relatório.
2: A diretora do Departamento de Registro e Monitoramento da Pesca e Aquicultura, Elielma Ribeiro Borsen, fala da importância do preenchimento do relatório.
15: Para manter seu RGP ativo junto ao MPA, é necessário que você envie o relatório de exercício de sua atividade, o REAP, que pode ser enviado mensalmente ou ao final de cada ano. Fique atentos para não perder o prazo de envio e preencha corretamente com todos os dados de sua pescaria, com todos os dados que são solicitados. Essa informação fortalece as políticas públicas da pesca no país, garantindo a visibilidade dessa importante atividade econômica.
1: O contato com a natureza e a educação ambiental ganha um reforço na legislação brasileira.
2: O chamado ECA Ambiental amplia esses direitos para crianças e adolescentes, enquanto uma nova política orienta as escolas sobre educação ambiental e mudanças climáticas.
1: Confira na reportagem de Pablo Mundim.
16: Brincar ao ar livre, ter contato com a natureza e aprender a cuidar do meio ambiente. Esses direitos agora estão expressamente previstos na legislação brasileira para crianças e adolescentes. A nova lei, conhecida como ECA Ambiental, amplia o estatuto da criança e do adolescente e estabelece diretrizes para garantir o acesso a ambientes saudáveis, como praças, parques e áreas verdes. E a escola tem um papel importante nesse processo. A lei incentiva a educação baseada na natureza e adaptação dos espaços escolares para ampliar essas experiências. E a partir de agora, o país conta com uma Política Nacional de Educação Ambiental Escolar. Isso significa que as redes de ensino da educação básica devem dar conteúdos relacionados à educação ambiental nas salas de aula. A coordenadora geral de Educação Ambiental para a Diversidade e Sustentabilidade do Ministério da Educação, Viviane Vazzi Pedro, explica os objetivos da iniciativa.
17: A iniciativa busca fortalecer a educação ambiental nas escolas e apoiar as redes de ensino em ações de prevenção, mitigação e adaptação às mudanças climáticas.
16: A Política Nacional de Educação Ambiental Escolar prevê ainda apoio às redes de ensino na criação de protocolos de emergência climática e planos de adaptação da infraestrutura escolar, principalmente em regiões mais vulneráveis. Em Brasília, projetos ambientais já fazem parte da rotina de estudantes da rede pública. Na Escola Parque, os alunos participam de atividades que estimulam o cuidado com o espaço coletivo e aproximam as crianças da natureza. É o conhecimento na prática, explica a diretora do colégio, Aline Prota Lana.
18: Poder ter aula no meio da natureza e complementar o currículo de uma forma muito rica, porque aqui eles estão trabalhando só na prática, né? Com todas essas áreas, eles estão trabalhando, colocando a mão na massa mesmo, podendo vivenciar tudo isso a partir do contexto que eles já estão inseridos.
16: Na Escola Parque, os alunos aprendem a plantar, cuidar e colher alimentos. O coordenador de meio ambiente da escola, Leonardo Ratano, destaca que essas experiências fazem parte do aprendizado dos estudantes e mostram na prática a importância de preservar o ambiente.
19: Com isso, a gente vai aos poucos, né, fazendo essa alfabetização ecológica e criando nas crianças, né, essa importância de preservar o meio ambiente.
16: E o aprendizado não fica só na escola. Arnaldo Alves de Souza, estudante de 11 anos, sabe que pode levar para casa o que aprende nas atividades.
20: Que a gente aprende várias coisas e nós pode fazer isso em casa.
16: O ECA Ambiental prevê a atuação conjunta da União, dos estados, do Distrito Federal e dos municípios na implementação das medidas. Já a Política Nacional de Educação Ambiental Escolar contará com uma rede de governança para apoiar gestores e redes de ensino na elaboração de protocolos de emergência climática e planos de adaptação das escolas. Reportagem Pablo Mundim.
2: E foi criada uma rede de proteção a profissionais de educação que sofreram violências relacionadas ao exercício da profissão.
1: Agora eles podem contar com serviço de acolhimento, orientação e informação oferecido pelo Observatório Nacional da Violência contra Estudantes, em parceria com o Ministério da Educação.
21: Profissionais da educação que sofreram violência relacionada ao exercício da profissão podem contar com serviço de acolhimento, orientação e informação. A rede de apoio é oferecida pelo Observatório Nacional da Violência contra Estudantes, em parceria com o Ministério da Educação. A iniciativa é realizada por meio de um projeto de extensão da Universidade Federal Fluminense, no Rio de Janeiro. O serviço de acolhimento, orientação e informação aos que sofreram violência, como profissionais da educação, estão presentes em todas as regiões do país, como explica Erasto Fortes Mendonça, coordenador geral de políticas educacionais em direitos humanos do MEC.
22: Observatórios regionais sediados em universidades federais nas 5 regiões do país, a rede aproxima o acolhimento das diferentes realidades dos profissionais da educação. O serviço articula apoio pedagógico, orientação jurídica e atenção à saúde mental para educadores que sofrem violência em razão de seu trabalho.
21: O serviço integra o eixo proteção e defesa dos profissionais da educação, da Política Nacional de Educação em Direitos Humanos nas instituições de ensino, a EducaDH. Erasto Fortes destaca a importância de os educadores contarem com essa rede de proteção.
22: Proteger educadoras e educadores contra a violência, a censura e a perseguição é defender o direito à educação e à liberdade de ensinar e de aprender.
21: Entre outras situações, o serviço atende casos de desrespeito à autonomia docente e de exposição indevida de voz ou imagem com acusações contra educadores. O serviço atende casos relacionados à censura a conteúdos escolares ou contra aulas sobre temas como gênero, raça e desigualdade social. Locução: Júlio César de Oliveira. Reportagem: Isaías Godinho.
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2: O dia Mundial dos Animais está logo ali, é domingo, 4 de outubro.
1: E quer lugar melhor para lembrar dessa data do que a Transpantaneira? Fazer esse caminho é como estar num safari de verdade, só que bem aqui no Brasil.
2: Ali você dá de cara com jacarés, capivaras, tuiuiús e um monte de aves coloridas que parecem posar para foto.
1: E a grande estrela que todo mundo quer ver de perto é a onça pintada, que está na lista de espécies ameaçadas.
2: Por isso, o turismo na região precisa ser feito com muita responsabilidade para proteger e também para proteger a região e todas as espécies que vivem por lá.
4: Imagine percorrer uma estrada em que a qualquer momento o próximo encontro pode estar dentro d'água, no alto de uma árvore ou escondido no meio da vegetação. No Pantanal de Mato Grosso, esse caminho existe. É a estrada Parque Transpantaneira que liga Poconé a Porto Jofre. São cerca de 145 quilômetros de estrada de terra com 125 pontes. Mas, para quem percorre o trajeto, a estrada é muito mais que um caminho. É uma espécie de observatório a céu aberto. Jacarés, capivaras, tuiuiús e dezenas de espécies de aves fazem parte da paisagem. E não é preciso chegar ao destino para começar o passeio. Muitas vezes, a atração está justamente às margens da estrada. A criadora de conteúdo, Beatriz Venturini, saiu de São Paulo para ter essa experiência.
6: O que a gente sentiu foi mais ou menos como se estivéssemos em um safari, né? Porque a gente andava de carro e não sabia o que esperar na próxima ponte. E a gente sempre se surpreendia, né? O que eu mais gostei, acho que foram os jacarés, pela quantidade. E assim, vimos mais de 20, assim, na mesma ponte. É um espetáculo ver as onças em Porto Jofre. Foram experiências maravilhosas, né?
4: Ainda trilhas e passeios de barco. E quando o dia termina, o Pantanal ganha outros sons e outros moradores começam a aparecer. Mas não se engane, no caso da observação noturna, onde é possível ver antas, um dos maiores mamíferos do Pantanal, é indispensável apoio especializado. É o que explica o coordenador do Centro Nacional de Pesquisa e Conservação de Mamíferos Carnívoros do ICMBio, Rogério de Paula.
7: Passeios aí viram safaris noturnos, né, que levam as pessoas, os holofotes, né, as grandes lanternas de luz que vão fazer a focagem nos campos, é isso. Aí é um turismo um pouco mais especializado, menos individualizado.
4: Para quem visita a Transpantaneira, cada quilômetro percorrido revela sons e cenas inesquecíveis. Um dos encontros mais esperados, sem dúvida, é com ela. A onça pintada. Para a enfermeira Rosiane Feitosa, o momento é inesquecível.
23: Eu tive a oportunidade de ver a onça no Pantanal. Foi um daqueles momentos que a gente sabe que vai guardar para sempre na lembrança, no coração. Ver um animal que eu admiro tanto, livre e no seu habitat natural, foi emocionante demais.
4: O felino, símbolo da fauna brasileira, é uma espécie ameaçada de extinção e está entre os animais monitorados pelo ICMBio. O trabalho inclui pesquisa científica e ações de conservação, como ressalta o coordenador do Centro Nacional de Pesquisa e Conservação de Mamíferos Carnívoros, Rogério de Paula.
7: Quando a gente fala do turismo, né, se o turismo ele não é bem controlado, ele pode vir a ser um problema. Então a gente tem hoje ali nessa área de observação das onças pintadas, você tem uma rede de trabalho onde muitos piloteiros ali de lanche, barcos que vão levar turistas, eles acabam se concentrando quando se encontra uma onça, porque eles comunicam pelo rádio, todo mundo vai lá mostrar para os seus turistas. Então a gente tem instituído diretrizes, qual que é a distância de aproximação, número de pessoas, né, presentes, e isso a gente começou a ver a necessidade de revisar essa política nos últimos anos.
4: E talvez seja justamente essa a maior experiência de quem atravessa a Transpantaneira, perceber que ali a gente não está apenas passando pela natureza, está entrando no território dela, um território onde cada ponte, cada curva e cada som podem anunciar um novo encontro. Com sonorização de Reinaldo dos Santos, reportagem Karine Melo.
1: E na semana que vem vamos trocar a estrada pelo mar e falar de viagens em cruzeiros brasileiros.
2: Para quem gosta de viajar e conhecer lugares novos, o turismo de cruzeiro pode ser uma boa opção.
1: Eles reúnem lazer e a oportunidade de conhecer vários destinos em um só roteiro.
2: A temporada de cruzeiros começa esse mês e estão previstos 8 navios e 187 roteiros, com oferta de mais de 831 mil leitos.
1: Então, vem viajar com a gente e viver essa experiência em alto mar.
2: E essas foram as notícias do governo federal.
1: Uma realização da Secretaria de Comunicação Social da Presidência da República.
2: Com produção da empresa Brasil de Comunicação.
1: Fique agora com as notícias do Poder Judiciário e do Congresso Nacional. Boa noite e bom fim de semana.
2: A gente volta segunda-feira. Boa noite.

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2: STF estabelece regras para petições protocoladas em processos já existentes.
3: Advogados devem identificar processos que envolvam assédio eleitoral.
2: Termina prazo para propaganda eleitoral paga na imprensa escrita.
3: Boa noite, eu sou Marcela Luiza.
2: Eu sou Walter Lima.
3: A presidência do Supremo Tribunal Federal publicou nesta sexta-feira uma resolução com o objetivo de organizar e conferir mais transparência ao envio e à distribuição de pedidos apresentados dentro de processos que já estão em andamento.
2: A medida busca assegurar a regra de que os processos devem ser distribuídos de forma aleatória, mediante sorteio entre os ministros.
3: A norma também pretende reforçar o princípio do juiz natural, evitando que novos pedidos fiquem vinculados automaticamente a um relator específico.
2: A resolução entra em vigor na data de sua publicação e vale apenas para as petições protocoladas a partir dessa data.
3: Advogados devem identificar processos que envolvam assédio eleitoral.
2: A norma vai permitir que a Justiça do Trabalho acompanhe os casos. Marla Lacerda.
4: Ações trabalhistas sobre assédio eleitoral devem incluir um identificador específico no cadastro do processo judicial eletrônico, o PJE. A correta identificação vai dar maior visibilidade ao problema, uniformidade ao tratamento desses casos, além de facilitar a atuação da Justiça do Trabalho. Juízes também devem comunicar ao Ministério Público do Trabalho e ao Ministério Público Eleitoral a existência de fatos que possam caracterizar essa prática. A medida vai ajudar no desenvolvimento de ações de prevenção, fiscalização e combate ao assédio eleitoral, fortalecendo a proteção dos trabalhadores.
3: Há 3 dias do primeiro turno das eleições, termina prazo para propaganda eleitoral paga na imprensa escrita.
2: A regra vale para jornais, revistas e tabloides e está prevista na legislação eleitoral. Guilherme Firmino.
5: Termina hoje o prazo para divulgação paga de propaganda eleitoral na imprensa escrita. Jornais, revistas e tabloides também não podem mais reproduzir essas propagandas na internet. A partir de amanhã, será permitida apenas a distribuição de material gráfico, como cintinhos, e a realização de caminhadas, carreatas ou passeatas, até às 10 da noite. No domingo, as sessões eleitorais abrem às 8 horas da manhã e vão até às 5 da tarde, no horário de Brasília.
3: STJ mantém a ação de improbidade contra servidor federal após desclassificação da demissão em PAD, processo administrativo disciplinar.
2: A ação civil pública por improbidade foi ajuizada pela União. Fátima Uchoa.
6: Um advogado da União foi demitido por suposto uso de documentos falsos para obter progressão funcional. Em mandado de segurança no STJ, a primeira sessão reconheceu que a conduta seria ilícito administrativo de menor gravidade, que não justificaria a demissão. Então, a União ajuizou ação por improbidade administrativa com base nos mesmos fatos investigados no PAD, mas o TRF4 rejeitou a petição inicial. Agora, o relator na primeira turma do STJ, ministro Sérgio Coquina, afirmou que a decisão em mandado de segurança não impede ajuizamento ou prosseguimento de ação civil pública por improbidade, pois não foram discutidas a existência dos fatos apurados no PAD, nem a autoria do servidor, mas apenas a proporcionalidade da pena de demissão, que foi afastada.
3: Justiça Federal mantém suspensão de associação indígena suspeita de desvios e apoio a garimpo ilegal no Pará.
2: A decisão acatou um pedido do Ministério Público Federal. Vanessa Pereira.
7: O MPF entrou com a ação após investigações apontarem irregularidades na associação criada para defender os direitos dos povos caiapó. Entre os problemas estão a falta de prestação de contas, o uso indevido de recursos coletivos e o incentivo ao garimpo ilegal em terra indígena. A decisão mantém o bloqueio dos repasses mensais da Vale para a associação, que agora são depositados em uma conta judicial. O dinheiro fica protegido para a comunidade e poderá ser liberado pela justiça para atender necessidades urgentes da população indígena, como saúde e alimentação.
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3: Uma boa noite.
2: Um bom fim de semana e boas eleições.
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1: Eu sou Humberto Pinheiro e estes são os destaques de hoje do Jornal do Senado que começa agora. Eleição deste domingo renovará 2/3 da composição do Senado Federal. Projeto prevê adaptação para atendimento de saúde digno a pessoas com obesidade. Senado pode acabar com limites de vagas para mulheres em concursos na área de segurança pública. Boa noite. Nas eleições deste ano, o eleitor vai escolher 6 representantes, em uma sequência que precisa ser observada na urna eletrônica. Para o Senado, serão 2 votos. O eleitor deve escolher 2 candidatos diferentes. Os detalhes com a repórter Yasmin Rodrigues.
2: Em 2026, cada eleitor vai votar 2 vezes para o Senado. Mas antes de chegar aos senadores, o eleitor precisa passar por outras escolhas na urna e saber a ordem dos cargos e a quantidade de números de cada candidato ajuda a evitar erros na hora da votação. A jornalista do Senado, Esther Monteiro, explica a ordem e quantos dígitos devem ser digitados em cada escolha.
3: Primeiro é a vez do deputado federal, são 4 dígitos. Depois, deputado estadual ou distrital, 5 dígitos. E aí é que chega a vez do senador. São 2 votos, 2 nomes diferentes. E são 3 dígitos. E depois é que você vai votar para governador, 2 dígitos, e para presidente da República, 2 dígitos.
2: Também não é possível votar na legenda para senador. Como a eleição para o Senado é majoritária, o eleitor precisa escolher nominalmente 2 candidatos. Em uma eleição, cada estado e o Distrito Federal escolhem 1 senador. Na seguinte, 2. Neste ano, serão renovadas 54 cadeiras, o equivalente a 2/3 da casa. E os 2 votos para senador têm exatamente o mesmo peso.
1: 158 milhões de brasileiros vão às urnas neste domingo. O repórter Márcio Maturana traz mais números desta eleição e recomendações da Justiça Eleitoral.
4: Não se pode entrar na cabine eleitoral com celular ou outro objeto que possa registrar o voto. Esses aparelhos têm que ficar com os mesários. Mas o presidente do Tribunal Superior Eleitoral, o ministro Cássio Nunes Marques, recomenda que se levem os números num pedaço de papel.
5: A colinha eleitoral de papel pode e deve ser usada para que eleitoras e eleitores anotem os números dos candidatos e possam votar com calma e certeza.
4: Estão cadastrados 158 milhões de eleitores em 5.571 municípios com mais de 517 mil sessões eleitorais, que se somam a 1.351 sessões eleitorais no exterior. 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
1: 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O Senado vai analisar um projeto de lei que obriga os estabelecimentos que prestam serviços público e privado de saúde a se adaptarem para garantir atendimento digno a pessoas com obesidade. Dados do Ministério da Saúde indicam que, em 2024, a proporção de adultos com obesidade no Distrito Federal e nas capitais de estado superou a marca de 25%. Repórter Alexandre Campos.
8: A ideia do projeto projeto é garantir às pessoas com obesidade o acesso à saúde por meio de equipamentos e mobiliário compatíveis com suas especificidades. Macas, cadeiras de rodas, balanças, aparelhos de aferição de pressão arterial e máquinas usadas no diagnóstico por imagem devem ser dimensionados de modo que possam garantir o pronto atendimento dessa parcela da população. Ao afirmar que essa adaptação nos estabelecimentos garante o acesso aos serviços de saúde, a médica e autora do projeto, senadora doutora Eudócia, do PSDB de Alagoas, citou algumas medidas que podem reduzir o número de casos de obesidade e suas complicações.
9: Conscientizarmos a nossa população que alimentação saudável, balanceada, exercícios físicos e manter a sua rotina de consultas médicas é de suma importância. Obviamente, também fazer um check-up, né? Uma vez por ano, ao menos, e na classe infantil é acompanhamento pediátrico.
8: Pelo texto, a assistência às pessoas com obesidade não deverá ser negada ou recusada caso no posto, unidade de saúde ou hospital não haja esse material disponível. A falta de equipamentos adequados também não pode representar qualquer constrangimento, exposição indevida, discriminação ou tratamento indigno.
1: O Senado pode acabar com o limite de vagas para o público feminino em concursos da área de segurança pública. A proposta, já aprovada na Comissão de Segurança Pública e que aguarda votação no plenário, ainda reserva pelo menos 20% das vagas nas polícias e corpos de bombeiros a mulheres. Repórter Bruno Lourenço.
10: O projeto de lei que proíbe a limitação de vagas para mulheres em concursos da área de segurança pública cria ainda a Política Nacional de Valorização das mulheres para o setor. A proposta reserva também pelo menos 20% das vagas nos concursos públicos para as polícias e bombeiros para o público feminino. A relatora na Comissão de Segurança Pública, senadora Damares Alves, do Republicanos do Distrito Federal, defendeu as medidas.
11: O que queremos? Uma política de valorização da mulher lá na Polícia Militar, no Corpo de Bombeiro, na Polícia Civil.
10: A nova política, que será condição para o repasse de verbas do Fundo Nacional do Setor, estabelece igualdade de oportunidades entre mulheres e homens nas carreiras da segurança pública, fim da exclusividade ou preferência dessas atividades para homens, rejeição de práticas, atitudes e crenças discriminatórias e o enfrentamento do assédio e da violência contra mulheres no ambiente de trabalho.
1: Mulheres vítimas de violência doméstica e familiar em situação de vulnerabilidade social e econômica poderão ter acesso ao Auxílio Recomeço. A proposta é análise na Comissão de Assuntos Econômicos. Determina que o benefício de até um salário mínimo será pago mensalmente pelo prazo de 6 meses, podendo ser prorrogado. Pelo projeto, o pagamento poderá ser acumulado com outros programas assistenciais. O custeio do auxílio poderá ser feito com verbas da União ou de fundos específicos de proteção às mulheres. Estados, Distrito Federal e municípios também poderão complementar os recursos. Na avaliação do autor da medida, senador Confúcio Moura, do MDB de Rondônia, a dependência financeira pode dificultar o rompimento da situação de violência sofrida pela mulher.
12: Grande parte das mulheres suportam a violência por causa do homem protetor, do homem que é um mantenedor da casa, mas tirando ela dali, levando para proteção, garantindo uma sustentação por 6 meses e capacitando essas mulheres, com certeza a coisa melhora.
1: Com trabalhos técnicos de João Lira, o Jornal do Senado fica por aqui. Acompanhe agora as notícias do Tribunal de Contas da União e da Câmara dos Deputados. Boa noite e bom fim de semana.
13: Minuto do TCU.
14: O Tribunal de Contas da União fiscalizou a execução das obras da BR-230 na Paraíba após reclamações da população sobre as condições da rodovia. A auditoria analisou o trecho de 30 quilômetros. O contrato ultrapassou 560 milhões de reais e a obra avançou apenas 32% em 9 anos. O TCU também identificou o risco de paralisação por falta de recursos, problemas ambientais e questões contratuais. Na sessão plenária que analisou o processo, o ministro relator Walton Alencar comentou os impactos da situação.
15: O resultado é uma rodovia em obras há muitos anos, com desvios, insegurança viária e prejuízos à mobilidade e à economia da região.
14: Para 2026 estão previstos apenas 12 milhões de reais, sendo que mais de 300 milhões ainda precisam ser executados. Saiba mais em tcu.gov.br.
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16: Discriminação contra pessoas com deficiência nas escolas terá pena maior.
17: Pais de recém-nascidos devem receber treinamento antes da alta hospitalar.
16: Projeto de lei autoriza a instalação de suportes para bicicletas em ônibus.
17: Boa noite. Avança na Câmara a proposta que prevê a instalação de suportes para bicicletas em ônibus. A repórter Silvia Munhato tem mais detalhes.
18: A Comissão de Viação e Transportes da Câmara dos Deputados aprovou o projeto que autoriza a instalação de suportes para o transporte de bicicletas na parte externa ou no interior de ônibus e micro-ônibus. O texto permite a instalação dos suportes nos transportes urbano e rural, cabendo aos estados e municípios definir o percentual mínimo da frota que deve contar com equipamento. A relatora, deputada Leda Borges, do Republicanos de Goiás, explicou que os suportes deverão ser aprovados por órgão ou entidade de metrologia legal, assegurando que a implementação da medida observe critérios de segurança e adequação técnica dos veículos. A proposta que autoriza a instalação de suportes para o transporte de bicicletas na parte externa ou no interior dos ônibus será analisada agora pela Comissão de Constituição e Justiça. Da Rádio Câmara de Brasília, Silvia Munhato.
13: Transportes.
16: Rodrigo de Castro, do União de Minas Gerais, apoia projeto que dispensa até 2032 a cobrança do adicional ao frete para a renovação da marinha mercante em transportes destinados às regiões Norte e Nordeste. O benefício vale para operações de cabotagem, navegação fluvial e lacustre.
17: Rodrigo de Castro considera que a prorrogação pode reduzir os custos de transporte nessas regiões, já que o adicional é cobrado sobre o frete marítimo.
16: Gutenberg Reis, do MDB do Rio de Janeiro, apresentou o projeto que autoriza o Instituto Cultural Marinha Mercante a instituir 14 medalhas e ordens honoríficas. A proposta busca valorizar contribuições para áreas como transporte, segurança da navegação e economia do mar.
17: O deputado ressalta a importância estratégica da Marinha Mercante no desenvolvimento econômico, logístico e energético do Brasil. Gutenberg Reis reitera que o reconhecimento de profissionais que contribuem para o crescimento sustentável do setor pode fortalecer a cultura marítima.
13: Economia.
16: Câmara analisa proposta de emenda à Constituição que permite que estados e municípios concedam créditos do imposto sobre bens e serviços para doadores e patrocinadores de projetos culturais e esportivos. Na visão de Luiz Fernando Faria, do União de Minas Gerais, a medida preserva o financiamento desses setores após a reforma tributária.
17: O texto estabelece que o comitê gestor do IBS vai definir critérios para a liberação dos incentivos sem comprometer a arrecadação dos entes federados. Luiz Fernando Faria ressalta que o apoio tributário à cultura e ao esporte é fundamental para movimentar a economia criativa.
16: Stefano Aguiar, do PSD de Minas Gerais, defende a ampliação da imunidade tributária para entidades esportivas sem fins lucrativos. Proposta sobre o tema em análise na Câmara é que para essas organizações, as instituições de educação e assistência social impedindo a cobrança de impostos sobre patrimônio, renda e serviços.
17: A medida reduz os custos dessas entidades e fortalece atividades esportivas voltadas à inclusão social, à formação de atletas, à educação e à promoção da saúde. Stefano Aguiar explica que a medida alcança organizações ligadas aos movimentos olímpico, paralímpico, clubístico e educacional.
16: A Câmara aprovou e enviou ao Senado o projeto que estabelece diretrizes para a política industrial, tecnológica e de comércio exterior do país. Antônio Doido, do MDB do Pará, apoia a matéria que prevê, entre outros pontos, metas para ampliar a produção, gerar empregos e reduzir desigualdades regionais.
17: Antônio Doido esclarece que o governo federal deverá apresentar essa política ao Congresso no primeiro ano de cada mandato presidencial. A proposta também determina a prestação de contas anual sobre o cumprimento das metas e os resultados das medidas adotadas.
16: Afonso Florence, do PT da Bahia, Bahia sugere a criação do Registro Nacional de Beneficiários Finais sob gestão da Receita Federal. A proposta obriga a identificação das pessoas físicas que realmente controlam ou lucram com empresas e fundos de investimento no país.
17: De acordo com Afonso Florencio, o objetivo é acabar com o uso de laranjas em empresas de fachada. A medida, na avaliação do parlamentar, integra cadastros públicos para combater a lavagem de dinheiro, a sonegação fiscal e a infiltração do crime organizado na economia.
13: Educação.
16: A Comissão de Educação aprovou uma proposta que prevê punição mais rigorosa para quem discriminar pessoas com deficiência nas escolas. A reportagem é de Agui Pontes.
19: A Comissão de Educação da Câmara dos Deputados aprovou uma proposta que pune com mais rigor atos discriminatórios contra crianças nas escolas públicas e privadas. O projeto da deputada Samia Bonfim, do PSOL de São Paulo, prevê multa de 3 a 20 salários mínimos para o profissional envolvido. Segundo a relatora, a deputada Fernanda Melchiona, do PSOL do Rio Grande do Sul, a proposta se concentra principalmente em dar um nome para os tipos de violência e discriminação que uma criança, adulto ou adolescente com deficiência pode sofrer em um ambiente escolar. Eles seriam dificultar a matrícula, impedir ou inviabilizar a permanência na escola, excluir o aluno das atividades de lazer e cultura, negar profissional de apoio capacitado para atendimento da criança ou adolescente, negar a adaptação do currículo. Isso além das demais formas de discriminação previstas no Estatuto da Pessoa com Deficiência. Práticas de bullying e de abuso de autoridade também seriam punidas, segundo o texto aprovado. Pela Constituição, as escolas públicas ou privadas já são obrigadas a se adaptar às necessidades do estudante. No entanto, segundo Fernanda Melchiona, isso não impediu que famílias enfrentassem entraves para ter e manter acesso à educação para pessoas com deficiência.
20: A gente recebe esse relato de negativa de matrículas, a gente recebe o relato de falta de pessoal capacitado, a gente recebe o relato de exclusão desse aluno nas atividades, ou aluna nas atividades de cultura e lazer. Então, esses temas são claramente discriminatórios.
19: Segundo a proposta, outro ato previsto é a obrigatoriedade de formação continuada de professores e de equipes de suporte para receber estudantes com deficiência. A proposta está agora na Comissão de Finanças e Tributação. Deve seguir depois para a Comissão de Constituição e Justiça. Da Rádio Câmara de Brasília, Agui Pontes.
13: Segurança Pública.
17: O projeto de Átila Lira, do PP do Piauí, tipifica como crime o descumprimento de medidas cautelares alternativas à prisão. O texto pune com reclusão de 2 a 5 anos o infrator que, por exemplo, romper a tornozeleira eletrônica ou descumprir horários de recolhimento.
16: Átila Lira argumenta que a legislação atual deixa as forças de segurança sem respaldo para prender em flagrante quem desrespeita ordens judiciais. Ele argumenta que a criação de um crime autônomo garante a prisão imediata e fortalece a eficácia das decisões da justiça.
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13: Saúde.
17: A Câmara analisa projeto que prevê treinamento de primeiros socorros para pais de recém-nascidos antes da alta hospitalar. O objetivo é evitar a morte de crianças, especialmente por engasgo, como informa o repórter Luiz Cláudio Canuto.
0: A Comissão de Saúde da Câmara dos Deputados aprovou projeto que determina treinamento de primeiros socorros para pais ou responsáveis de recém-nascidos antes da alta hospitalar. O texto inclui no Estatuto da Criança e do Adolescente a obrigatoriedade de hospitais oferecerem orientação e treinamento para isso, com ênfase em manobras para desobstrução das vias aéreas. O texto original da deputada Camila Jara, do PT do Mato Grosso do Sul, obrigava o oferecimento de treinamento antes da alta. A relatora, deputada Marussa Boldrin, do Republicanos de Goiás, dispensa a obrigação se os pais ou responsáveis tiverem sido capacitados para isso no pré-natal. O deputado Padre João, do PT de Minas Gerais, leu o parecer na Comissão de Saúde no lugar da relatora e afirma que pequenos objetos podem ser fatais.
3: O engasgo, né? Popularmente o engasgo, que é essa obstrução das vias respiratórias, até por aleitamento, sobretudo mamadeira ou bico, ou pequenos alimentos. Os dados que só em 2024 tivemos 300 óbitos de crianças. E olha que com treinamento você salva essa vida. Isso aconteceu comigo recente, numa reunião, uma pessoa adulta, ao alimentar, estava na mesa do refeitório, engasgou com o alimento. Teve um colega que era também devidamente capacitado, salvou a pessoa. Quando ela torna obrigatório, é o momento que os pais estão empolgados com a criança, estão muito propícios a acolher esta formação e que de fato, como vimos, salva vida.
0: Há cerca de 300 mortes de crianças com menos de um ano no país em 2024 por engasgo, são dados do Ministério da Saúde. A orientação é uma medida de proteção à vida e à saúde das crianças nos primeiros meses de vida, na opinião da relatora Marussa Boldrin. A proposta que determina treinamentos de primeiros socorros para pais ou responsáveis de recém-nascidos antes da alta hospitalar ainda precisa passar pelas comissões de Previdência, Assistência Social, Infância, Adolescência e Família e de Constituição e Justiça. Para virar lei, precisa ser aprovada pela Câmara e pelo Senado. Da Rádio Câmara de Brasília, Luiz Cláudio Canuto.
22: Agricultura.
16: Marcelo Moraes, do PL do Rio Grande do Sul, é contrário à portaria do Ministério da Agricultura que estabelece novas regras para a classificação e comercialização de morangos. Na visão do parlamentar, as exigências aumentam a burocracia e os custos para os produtores.
23: Marcelo Moraes argumenta que as regras podem provocar a rejeição de lotes e prejuízos, principalmente para pequenos e médios produtores. O deputado também alerta para possíveis impactos na oferta de morangos e nos preços ao consumidor.
16: André Abdon, do PP do Amapá, apoia projeto que suspende decreto do governo federal responsável por ampliar a estação ecológica de Taiamã, localizada nos municípios de Cáceres e Poconé, em Mato Grosso. Com a mudança, a unidade de conservação passou a ter cerca de 68 mil hectares.
23: André Abdon considera que a ampliação precisa ser revista diante dos impactos sobre propriedades rurais

0: atuação como agente, somados a 10 anos de contribuição em outra atividade. Aline Gurgel lembra ainda que a proposta garante que o benefício seja integral e tenha os mesmos reajustes dos salários dos profissionais que estão na ativa.
1: Trabalho.
2: A Comissão de Constituição e Justiça aprovou uma proposta que integra servidores de ex-territórios à União. A repórter Paula Bittar acompanhou a votação.
3: A Comissão de Constituição e Justiça da Câmara aprovou uma proposta que permite que agentes públicos dos ex-territórios do Amapá, de Rondônia e de Roraima optem por receber remuneração da União. A medida alcança servidores da ativa e aposentados. Para ter esse direito, o agente público deverá ter trabalhado no território ou mantido vínculo com a administração pública local até 10 anos após a transformação do território em estado. A proposta também pode aumentar a remuneração de algumas categorias, como policiais e bombeiros militares. De acordo com o relator na CCJ, deputado Acácio Favacho, do MDB do Amapá, o texto mostra-se compatível com os princípios constitucionais que asseguram segurança jurídica, tratamento isonômico entre servidores públicos e valorização do serviço público.
4: A ampliação do período de enquadramento para os 10 primeiros anos de criação dos estados mostra-se compatível com própria lógica da Constituição de transição administrativa adotada pela União no processo de consolidação federativa dessas unidades federadas.
3: Rondônia foi transformada em estado em 1981. A União pagou a folha salarial local durante 10 anos após essa mudança. Amapá e Roraima foram transformados em estados pela Constituição de 1981. Nesses casos, o período de transição foi de apenas 5 anos. Poderão integrar o quadro em extinção da União servidores públicos federais e municipais e policiais que trabalhavam nos ex-territórios até a transformação em estado. Servidores admitidos pelo Amapá e por Roraima até outubro de 1998. Servidores admitidos por Rondônia até dezembro de 1991. E pessoas que mantiveram relação de trabalho efetiva ou não com a administração pública dos ex-territórios, estados ou municípios. O agente público deverá ser enquadrado no cargo ou emprego de origem ou em outro equivalente. Nos casos de desvio de função, o enquadramento poderá ocorrer em cargo equivalente às atividades efetivamente exercidas. Para isso, a pessoa deverá comprovar a escolaridade ou a habilitação exigida à época. O texto também garante o pagamento das gratificações e outros valores relacionados ao cargo ou emprego em que o servidor for enquadrado. Os servidores continuarão trabalhando para os estados ou municípios até serem aproveitados por um órgão federal. Nesse período, o estado ou município não terá custo com essa cessão. A proposta estabelece que soldos adicionais, benefícios, indenizações, vantagens e demais direitos remuneratórios dos policiais e bombeiros militares dos ex-territórios do Amapá, de Roraima e de Rondônia, incorporados ao quadro em extinção da União, não poderão ser inferiores aos pagos aos policiais e bombeiros militares do Distrito Federal. Essa regra vale para militares da ativa, reformados, da reserva remunerada e pensionistas. O deputado Dorinaldo Malafaia, do PDT do Amapá, considerou que a proposta retira servidores de um limbo jurídico.
5: A transição que se fez de território para estado, infelizmente, não cumpriu um papel importante que foi valorizar e acolher esses servidores do ex-território que ficaram no limbo jurídico, que ficaram para trás, que tiveram perdas sociais, econômicas e que, portanto, essa emenda parlamentar, ela possibilita essa correção.
3: A deputada Silvia Cristina, do PP de Rondônia, também defendeu que a PEC faz justiça.
6: Nós não falamos simplesmente de uma questão administrativa ou remuneratória. Nós estamos falando de uma história de reconhecimento e, acima de tudo, de justiça. Nós estamos falando de homens e mulheres, trabalhadores, que trabalharam para uma construção de todos esses estados que prestaram serviços políticos justamente durante um período de profunda transformação institucional, quando deixamos de ser território federal e passamos à condição de estado.
3: A análise da admissibilidade pela CCJ é apenas o primeiro passo na Câmara. Agora, a proposta ainda precisa passar por uma comissão especial e pelo plenário em 2 turnos de votação. Como veio do Senado, caso não seja modificada pelos deputados, segue então a promulgação. Da Rádio Câmara de Brasília, Paula Bittar.
0: A falta de profissionais qualificados em pequenos municípios municípios motivou a apresentação de projeto de Emidinho Madeira do

0: PL de Minas Gerais. A proposta permite, em situações excepcionais, que servidores públicos sejam pagos com recursos de parcerias firmadas com organizações da sociedade civil.
1: O projeto exige que não haja conflito de horários entre as atribuições do cargo público e as atividades desempenhadas no âmbito da parceria. Emidinho Madeira avalia que a proibição atual dificulta a execução de serviços de saúde, educação e assistência em cidades com pouca mão de obra especializada.
0: A formalização e o incentivo à garimpagem artesanal no Médio Jequitinhonha, em Minas Gerais, é o objetivo de projeto de Gilberto Abramo, do Republicanos. A ideia é priorizar os donos de terras e as cooperativas da região na hora de pedir a autorização para garimpar em terrenos pequenos de até 15 hectares.
1: Gilberto Abramo entende que desburocratizar a regularização é essencial para movimentar a economia e tirar trabalhadores da informalidade. Segundo ele, a medida exige respeito às questões ambientais, promovendo a recuperação de terrenos degradados e o uso de técnicas mais sustentáveis.
0: Termina agora o Jornal Câmara dos Deputados, produzido pela Rádio Câmara, com trabalhos técnicos de Wellington Teles e apresentação de Val Monteiro e Luciana Vieira. Uma boa noite para você.
1: A Voz do Brasil volta na segunda-feira. Boa noite e bom fim de semana.

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1: 8 horas em ponto.
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1: 8:32.
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1: 9:01.
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